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1: Muito bom dia, são 7 em ponto, 16 graus em instantes no Porto, 15 em Coimbra, 17 em Lisboa. Eu sou o João Vaz, tenham uma ótima manhã, uma excelente sexta-feira. Para já temos notícias com o Gonçalo Teles. Bom dia, Gonçalo. Começas por onde?
2: Olá, João. Bom dia. Começamos pela greve dos trabalhadores da saúde. Estão parados desde a meia-noite. Hoje, pela valorização da carreira, melhores condições de trabalho, contratação de mais trabalhadores e abertura de negociações. Uma greve de 24 horas, convocada pela Federação Nacional dos Sindicatos dos Trabalhadores em Funções Públicas e Sociais. Também hoje, o Parlamento vota o chamado pacote laboral. É o conjunto de alterações às leis do trabalho proposto pelo Governo. O cenário mais provável é a aprovação, com votos da AD, do Chega e da Iniciativa Liberal. Ontem, a Ministra do Trabalho mostrou-se disponível para negociar medidas com o Chega e com a IEL. O pacote laboral já provocou duas greves gerais. Foi cancelado o encontro entre Estados Unidos e Irão. Estava marcado para hoje na Suíça. Os negócios estrangeiros suíços, citados pela agência Reuters, confirmam o encontro já não vai acontecer e a Casa Branca já tinha avançado que o vice-presidente norte-americano J.D. Vance não iria viajar. Inicialmente, este encontro na Suíça serviria para assinar formalmente o acordo de paz entre Estados Unidos e Irão, mas Donald Trump assinou o documento durante um jantar no Palácio de Versalhes, em França, já esta semana. O presidente iraniano também assinou o documento, mas em Teherão. O árbitro João Pinheiro estreou-se na última noite no Mundial. Esteve no Suíça 4, Bósnia 1, um jogo que os bósnios acabaram reduzidos a 10. No outro jogo deste grupo, houve goleada. O Canadá venceu o Qatar por 6-0 e o Qatar teve duas expulsões. Jogos do grupo B, o Canadá e a Suíça têm 4 pontos e partilham a liderança. Antes, tinha havido um empate a um golo entre a Chequia e a África do Sul e no jogo da madrugada o México venceu a Coreia do Sul por 1-0, já ganhou o grupo A. É a primeira seleção apurada para os oitavos de final. Falando de mundiais, falamos também do antigo defesa Ricardo Costa, o convidado desta semana do podcast Classe Mundial. Este central esteve em 3 mundiais e ainda se lembra da conversa com Carlos Queiroz quando soube que ia ser titular em 2010 contra o Brasil.
3: Na véspera do jogo, eu ia para o meu quarto, tranquilo, tum, tum, tum, e eu assim, ui, o que é que se passa aí? Quem é que vem aí? Posso entrar? Mister. Eu assim, ok, entra, mister, está tudo bem. E eu logo, meu coração lapeia 300, logo, né? E eu assim, isto aqui, oh, eu não fiz cagada, não fiz as neiras. Ele entra, então, Ricardo, tudo bem? Tá? Opa, estás preparado, amanhã vais jogar? Ok, mister, pronto. Estás preparado? Desde que cheguei. Onde é que eu vou jogar? Não sei. Ou para a direita ou no centro, vou ter que jogar. E depois comecei a ver os adversários direitos, não é? E assim, aí é que eu vou apanhar pela frente. Minha Nossa Senhora.
2: Lembras de quem era?
3: Era Neymar.
2: Era Neymar, que ainda está no ativo e ainda está neste Mundial. Já Ricardo Costa, agora treinador, tem 45 anos. Esteve em conversa com o Paulo Rico no Classe Mundial, que pode ouvir no site da Smooth FM e também no Rail.
1: Muito bem, e de resto é só ouvir, porque é mais uma edição muito engraçada. Passam 3 minutos das 7. Já daqui a pouco vamos conhecer a última música do álbum em destaque esta semana. É de Tiago Nacarato, chama-se Não Sabia o Desamor. Um disco belíssimo. Bom, entretanto, primeiro ainda temos para ouvir Smile. É isso mesmo, sorria. É a sexta-feira. Vêm por aí os Simply Red.
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ouvido este smile dos Simply Red. E olhe, muito bom dia. Obrigado por estar a passar esta manhã connosco. Passam já 7 minutos das 7. Está na hora do álbum da semana. E desta vez, ao longo dos últimos dias, temos estado a dar a conhecer Não Sabia o Desamor, o novo disco de Tiago Nacarato, um artista que nos últimos 10 anos tem afirmado como uma das vozes mais sensíveis e consistentes da música portuguesa. Este Não Sabia o Desamor será talvez o seu trabalho mais introspectivo até agora. É um álbum que nasceu da vontade de compreender as dores que atravessam a vida de todos nós e de transformá-las em música com honestidade, sem filtros nem artifícios. Este é, sem dúvida, um belíssimo trabalho. A canção que dá título ao disco encerra esta viagem emocional. Não Sabia o Desamor funciona quase como o coração do disco. Uma música sobre descoberta, perda, fragilidade e a aprendizagem que chega quando nos confrontamos com sentimentos que não conhecíamos. É para ouvir agora, então, Não Sabia o Desamor. Tiago Nacarato, na Smooth FM.

0: Pois é, Vute Brown com este 5, 10, 15 hours. E a propósito de horas, não se atrase, passam já 15 minutos das 7. Altura ideal para as primeiras informações de trânsito desta manhã de sexta-feira. São com o Paulo Miranda. Bom dia, Paulo. Como é que está a começar esta sexta?
1: Para já começa com dois acidentes em fase de resolução. Um no sentido sul-norte, na Autoestrada do Norte, na zona de Leiria, ao quilómetro 136. É um pesado, está fora da faixa de rodagem, mas provoca sempre alguma curiosidade na passagem pelo local, portanto é preciso ter atenção na passagem pelo quilómetro 136 no sentido Lisboa-Porto. Quanto ao trânsito na cidade de Lisboa, já há fila na A2 a partir do primeiro viaduto do Feijó, na A5 entre Oeiras e Linda a Velha e a partir de Terceira para a reta dos comandos, segunda a circular com alguma intensidade na zona do Campo Grande e no sentido contrário na zona do aeroporto. Já na cidade do Porto, trânsito mais compacto na A44 e na A1 na chegada à Ponta Arrábida. A VCI também já tem abrandamentos entre os Estádio do Dragão e a saída para as Antas, e na Estrada Nacional 15, na zona de Felgueiras, temos a informação de que há acidente no Alto da Lixa e, naturalmente, trânsito aí também um pouco mais condicionado na passagem pelo quilómetro 51.
0: Muito bem, linha verde para troca de informações.
1: 800-2020-10 é nacional e grátis.
0: Disponível ao longo do dia, concretamente até às 8 da tarde. E agora vamos saber do tempo para hoje. É uma sexta-feira com céu pouco nublado ao limpo, talvez com períodos de maior nubosidade até meio da manhã no norte, especialmente no norte do país. E, pois é, quanto à temperatura, vamos ter aí um dia com calorzinho. 23 graus máxima para o Porto, 28 para Coimbra, 31 para Lisboa e 30 para Faro. Tenha então uma ótima manhã. Já a seguir temos para ouvir a Kiss to Build a Dream On, Rod Stewart, depois Just a Girl, Dinah Eastwood. Vamos a isto.

Jessica Gold, de Dine Eastwood, e então muito bom dia. Passam 23 minutos das 7 horas. Ora, deixe-me já dizer que depois das 10 vou ter aqui um convidado muito especial. É o músico, pianista e compositor português Máximo Francisco, mais conhecido apenas como Máximo, que se vai apresentar ao vivo no dia 19 de julho no Matosinhos em Jazz, o festival que é recomendado pela Smooth FM. Para já é o único português no alinhamento deste festival, mais uma vez absolutamente incrível. Vamos então conhecer melhor o Máximo depois das 10 da manhã. Fica aí o aviso, se estiver interessado já sabe, é só ouvir. Para já temos por aqui So Amazing, é Luther Vandross.

So Amazing, Luther Vandross na Smooth FM. E passam já 27 minutos das 7 horas, temos notícias já daqui a pouco. O destaque vai para a onda de calor que vai chegar já a partir de amanhã, com as temperaturas a subirem bastante. Os pormenores então com Gonçalo Teles já daqui a pouco. Até lá, 10 da Small Hotel, Judy Whitmore.

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6: Ora, muito bom dia. 7 horas mais 31 minutos. Ora, 16 graus há instantes no Porto e em Coimbra, 17 em Lisboa. Vamos para já as notícias. Gonçalo Teles, vamos então a essa onda de calor que vem por aí.
7: Olá João, bom dia. Ainda bem que falas de temperaturas, porque o Instituto Português do Mar e da Atmosfera já emitiu avisos amarelos de tempo quente para 7 distritos do continente. Para este fim de semana, Portugal vai entrar numa onda de calor. A meteorologista Paula Leitão explica o que esperar.
8: Para amanhã já 25 graus no Porto, mantém-se para domingo. Para Lisboa, 33 graus amanhã e domingo. Para Évora e para Beja, já à volta de uns 38, 40 graus. E em Trás-os-Montes, sobe para os 35 graus. No domingo, Bragança já poderá chegar aos 38 graus. Temos um aviso de tempo quente para o fim de semana, para sábado e domingo.
7: Com o aumento das temperaturas, o ministro da Administração Interna já alertou que, a confirmar-se também um agravamento do perigo de incêndio, vai tomar medidas a que chamou drásticas, mas não quis ainda adiantar quais são. Hoje, há 23 concelhos em perigo máximo de incêndio. Ficam nos distritos de Bragança, Castelo Branco, Santarém, Porto Alegre e Faro. Os trabalhadores da saúde estão hoje em greve, pararam à meia-noite e vão manter-se assim por 24 horas. É pela valorização da carreira, melhores condições de trabalho, pela contratação de mais trabalhadores e pela abertura de negociações. Hoje é também dia de votação no Parlamento do pacote laboral proposto pelo Governo. O cenário mais provável é a aprovação com votos da AD, do Chega e da Iniciativa Liberal. Ontem a Ministra do Trabalho mostrou-se disponível para negociar algumas medidas. Este pacote laboral já provocou 2 greves gerais. A Suíça confirma que foi cancelado o encontro entre Estados Unidos e Irão, que estava marcado para hoje em território suíço. Esta viagem serviria para assinar formalmente o acordo de paz entre Estados Unidos e Irão, mas Donald Trump já assinou o documento esta semana durante um jantar no Palácio de Versalhes, em França. Já o presidente iraniano assinou também o documento, mas em Teherão. O México é a primeira seleção apurada para os oitavos de final do Mundial. Venceu a Coreia por 1-0 e já garantiu o primeiro lugar do Grupo A. Nas últimas horas no Mundial, houve também um Suíça 4, Bósnia 1. Foi apitado pelo português João Pinheiro, que se estreou no Mundial. Houve ainda um Canadá 6, Qatar 0 e um empate a 1 golo entre a Chequia e a África do Sul.
6: E assim ficamos a 26 minutos e meio das 8 horas. Ora, venha daí, já daqui a pouco dou-lhe a ouvir Dream, Elisa primeiro, Yesterday, Marvin Gaye.

0: Dream aí ficou. Ele disse aí, então, muito bom dia. Ora, há 20 minutos das 8 horas, damos agora a nova espreitadela ao trânsito desta manhã. Uma manhã de sexta-feira que começou com algumas complicações e, por esta altura, Paulo Miranda.
1: Para já, o acidente da Autoestrada do Norte mantém-se ao quilómetro 136, no sentido Lisboa-Porto, é na zona de Leiria. O pesado está fora da faixa de rodagem, está tombado, mas não está a provocar fila no local. É só preciso ter algum cuidado devido à curiosidade. Quanto à cidade do Porto, as filas têm estado mais ou menos controladas. É o caso da A1, com o trânsito compacto a partir de Coimbrões em direção à Ponta Rábida. Na VCI, neste sentido, na Rábida Freixo, só mesmo o abrandamento já na zona da Boa Vista. No sentido contrário, a fila está um pouco antes do Nó das Antas até ao Nó da A3. A A3 com trânsito intenso e mais compacto a partir do Nó da A4 até à saída para o Hospital São João. Na A28 o trânsito está mais demorado, a partir da Ponte Lessa para a Avenida AEP. Passando para a cidade de Lisboa, na A2, a fila está próximo do primeiro viaduto do Feijó. Para a Ponte Vasco da Gama não há quaisquer dificuldades, o trânsito está a circular sem problemas do Montijo para Lisboa. Nas ligações de Cascais para Lisboa, à Marginal, só com intensidade na reta do Dafundo. Já na A5, abrandamentos junto ao Nó da Crele, em direção ao Estádio Nacional. Fila um pouco mais lenta na descida da Pimenteira para as Amoreiras. O IC19 com resistência entre Terceira e o início da reta dos comandos, a partir de Alfragide, trânsito mais acumulado para Piramanique. Segunda circular com fila só à frente do eixo norte-sul em direção às Calvanas, sentido contrário praticamente não há dificuldades, e no eixo norte-sul vai encontrar abrandamentos a partir do acesso da calçada de Carriche e da avenida Padre Cruz em direção, portanto, à zona de Sete Rios. O trânsito está um pouco mais lento.
0: Muito bem, e boa viagem então com a Smooth FM. Quanto ao tempo para hoje, é uma sexta-feira com o céu pouco nublado ao limpo, talvez com períodos de maior nubosidade até meio da manhã, isto no norte do país. Quanto à temperatura, vai estar calor, sim senhor, 23 graus, máxima para o Porto, 28 para Coimbra, 31 para Lisboa e 30 para Faro. Ora, venha daí, já a seguir, Until You Come Back to Me, Ill Sent Souls.

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Every day I add the blues, Donna Hightower, nesta manhã de sexta-feira. Ora, fica a saber que o Jardim das Conchas, aqui em Lisboa, vai voltar a transformar-se numa verdadeira sala de cinema ao ar livre. A partir do dia 25 deste mês e até dia 11 de julho, o Cine Conchas vai passar 9 filmes de géneros diferentes e para todas as idades, sempre à mesma hora. Às 9h45 da noite. Não há lugares marcados, por isso leve uma toalha, quem sabe uma mantinha, e chegue cedo para ficar com um bom lugar. Todas as sessões são gratuitas, esta é sem dúvida uma boa notícia. Pode conhecer toda a programação da edição deste ano do Cine Conchas no nosso site em smoothfm.pt. Temos por lá muitas sugestões já para este fim de semana, de resto, quem sabe já para hoje. Portanto, está tudo na área Go Smooth. E para já, começar de novo. Por aqui temos Ivan Lins.

Moon com Toku neste Something Stupid. E então, muito bom dia. Estamos a 3 minutos e meio das 8 horas. Pois é, às 8 vamos falar de quanto custam aos pais as doenças neurológicas e mentais. É então o destaque das notícias com Gonçalo Teles. Primeiro, e até lá, temos Empire State of Mind, uma música de que eu gosto muito. É

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1: As doenças neurológicas e mentais ultrapassam os 4.700 milhões de euros por ano em Portugal. São dados de um relatório sobre a saúde do cérebro. Vai ser apresentado hoje em Lisboa. Francisco Ramos, economista da saúde e antigo secretário de Estado, também da saúde, explica que este é o impacto mais direto, os 4.700 milhões de euros, mas há outros custos.
2: Há um conjunto de custos escondidos muito importantes, sejam eles custos indiretos, são muito relevantes, custos causados, percas de produtividade, absentismo, digamos, incapacidade temporária para o trabalho, mas também o valor do trabalho de cuidadores informais, que naturalmente têm que apoiar estes doentes, e que essa estimativa é muito difícil de concretizar.
1: Portugal está entre os países europeus mais afetados por perturbações mentais, a par do Reino Unido e dos Países Baixos. O Instituto Português do Mar e da Atmosfera emitiu avisos amarelos de tempo quente para 7 distritos. Este fim de semana, Portugal entra numa onda de calor. A meteorologista Paula Leitão explica que temperaturas pode esperar.
3: Para amanhã, já 25 graus no Porto, mantém-se para domingo. Para Lisboa, 33 graus amanhã e domingo. Para Évora e para Beja, já à volta dos 38, 40 graus. E em Trás-os-Montes, sobe para os 35 graus. No domingo, Bragança já poderá chegar aos 38 graus. Temos um aviso de tempo quente para o fim de semana, para sábado e domingo.
1: Com o aumento das temperaturas, o Ministro da Administração Interna já avisou que, a confirmar-se um agravamento do perigo de incêndio, vai tomar medidas a que chamou drásticas. Não quis adiantar quais são. Hoje há 23 concelhos em perigo máximo de incêndio. O antigo defesa Ricardo Costa é o convidado desta semana do podcast Classe Mundial. O Central esteve em 3 mundiais e conta um episódio curioso relacionado com macacos na concentração do Mundial 2010 na África do Sul.
4: Os macaquinhos andam por cima, né? Nas árvores. O que é que eles queriam? Entrar dentro das nossas casotas, nos nossos bangalôs para ir buscar comida. Nós tínhamos lá as frutas e não sei o que, então os gajos eram listos e entravam lá para dentro. Só que depois para tirá-los é um problema dos diabos, né? Então tinha lá os sobrados com pau e o que era para lhe fazer, para os mandar cá para fora. Às vezes nós à tarde estamos para queremos descansar e o filho da mãe dos macacos começou a correr por lá para lá. O telhado vai-se bem abaixo, né? Que são bangalôs. Só que tínhamos medo que os macacos eram grandes gorilões. E nós assim, este gajo ainda vai nos dar pancada aqui ao caralho. E nós chamávamos os seguranças, ligámos para a recepção. Pá, liga, vim aqui os seguranças porque aqui os macacos não nos deixam dormir.
1: As memórias de Ricardo Costa do Mundial 2010. Agora é treinador, tem 45 anos. Esteve em conversa com o Paulo Rico no podcast Classe Mundial. Pode ouvir no site da Smooth FM e no Rail.
5: Pois é, passam 3 minutos e meio das 8 horas. Ora, já daqui a pouco temos a primeira edição do Dia do Oasis Smooth FM. A música que vou trazer hoje é como uma janela aberta para o mundo. Mas antes ainda temos para ouvir Tony Dizarre, toca dentro de 30 segundinhos.
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músicas que parecem nascer para nos fazer viajar, sem precisar de bilhete ou destino marcado. Basta o primeiro acorde para sentirmos que deixamos tudo para trás. Premier Classe de Kenneth Beggar é exatamente isso. Uma janela aberta para um mundo onde o luxo não está nas coisas, mas no tempo que temos para contemplar. É uma viagem em primeira classe para dentro de nós, onde cada paisagem é desenhada pela imaginação e cada melodia nos convida a olhar mais devagar. Há um perfume mediterrâneo nesta canção. O azul infinito do mar, o reflexo do sol sobre a água, uma estrada costeira percorrida sem pressa, enquanto o vento entra pela janela e leva consigo todas as preocupações. Os sons eletrónicos misturam-se com uma sofisticação discreta, criando um ambiente que parece saído de um filme antigo, daqueles em que os silêncios também contam histórias. É música que não ocupa espaço, que deixa respirar. Deixa sonhar. E talvez seja essa a verdadeira primeira classe. Não um lugar reservado a poucos, mas um estado de espírito onde a beleza ainda tem tempo para acontecer. Onde um fim de tarde vale mais do que um relógio caro. E onde uma simples canção consegue transformar uma viagem comum numa memória inesquecível. Fecho os olhos por um instante. Imagino o horizonte a desaparecer lentamente na luz dourada do crepúsculo. A partir daqui, não há mapa nem bússola. Há apenas a música e a certeza de que as melhores viagens são sempre aquelas que fazemos sem sair do lugar. Premier Classe, Kenneth Beggar.

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1: É verdade, pode voltar a ouvir esta edição de sexta-feira. É notório, de resto, ao longo do dia e depois fica também disponível na aplicação Rail, tal como no nosso site em smoothfm.pt. Passam 13 minutos das 8 horas. Vamos já ter com o Paulo Miranda e saber como está o trânsito, Paulo.
2: E vamos então começar com informações para a zona da Grande Lisboa, onde o trânsito está a circular com lentidão no IC19, na zona de Queluz e mais à frente a partir de Alfragide Norte para Pina-Manique. Na A5, a fila começa entre a área de serviço de Oeiras e o nó da Crel para Linda a Velha. Mais demorado o trânsito a partir de Caselas em direção ao viaduto Duarte Pacheco. A segunda circular tem fila a partir do eixo Norte-Sul até às Calvanas. No sentido contrário, há também abrandamentos entre o relógio e a zona das Calvanas. O eixo Norte-Sul a partir do acesso da calçada de Carris em direção a Sete Rios. Na Cril, há também abrandamentos entre a zona das Patameiras em Odivelas e o nó da Pontinha. Sentido contrário, na descida de Camarate em direção a Sacavém, o trânsito está também um pouco mais complicado. Na Estrada Nacional 8, temos a informação de que há acidente no Pinheiro de Loures e conta aí com o trânsito um pouco mais condicionado. Há também mais trânsito agora na cidade do Porto, na A28, com a fila na Ponte Lessa para a Avenida AEP, que está com o trânsito compacto em direção ao Sidónio Paes e à Via de Cintura Interna. Na A1, abrandamentos entre Santo Ovídio e a passagem pela zona da Afurada. Depois, na Ponte Freixo, trânsito compacto até à zona da Boa Vista, no sentido da Rábida Freixo. Sentido contrário, lentidão antes do Estádio do Dragão até à passagem pelas Antas. Mais à frente, entre a Perlada, aliás, entre Paranhos e a Perlada. Na A3, resistência a partir do acesso da A4 para a Circunvalação e Via de Cintura Interna. A Via Norte tem agora também paragens a partir dos acessos da A4 em direção ao centro do Porto.
1: Muito bem, e boa viagem então. Visto o trânsito, vamos ao tempo para hoje. Uma sexta-feira com céu pouco nublado ou limpo, mas com períodos de maior nubosidade até meio da manhã, especialmente no norte do país. Quanto à temperatura, 23 graus é a máxima então para o Porto, 28 para Coimbra, 31 para Lisboa e 30 para Faro. Venha daí, já daqui a pouco vou dizer-lhe o que se celebra hoje, por esse mundo fora, não só cá em Portugal. Mas antes ainda temos para ouvir os Acoustic Lounge com Samba de Uma Nota Só.

Usa Consigo Lounge e bom dia. 8 horas mais 19 minutos. Ora então, entre muitas outras coisas, esta sexta-feira, 19 de junho, é Dia Mundial da Consciência sobre a doença falciforme. É uma condição hereditária que altera os glóbulos vermelhos e afeta milhões de pessoas por esse mundo fora. É também Dia Internacional para a Eliminação da Violência Sexual em Conflito. É um tema sério que merece destaque e não deve passar em branco. Mas esta sexta-feira tem também espaço para coisas mais leves, é que é dia do Garfield. Lembra-se? O gato mais preguiçoso, mais sarcástico e provavelmente o maior fã de lasanha à face da Terra. Foi criado por Jim Davis e apareceu pela primeira vez precisamente neste 19 de junho, no ano de 1978. Já tem alguma idade o Garfield. Já tem idade para ter juízo, diria. Bom, é também dia dos relógios de pulso, aquele acessório clássico que nunca falha, pelo menos no meu caso, eu não dispenso como se não tivesse horas no telemóvel. Bom, mas como se não bastasse, é também dia da comida verdadeira. Fresca, simples e cheia de sabor. Porque, no fundo, comer bem não tem de ser complicado. Os ingredientes certos podem dar origem desde uma boa pizza caseira até, assim, uma versão diferente daquele prato oriental, daquele que mais gosta. É tudo uma questão de imaginação. Portanto, se anda a tentar fazer escolhas mais saudáveis, hoje é um ótimo dia para começar. Sem radicalismos, sem dramas. E sempre com prazer à mesa. Fica aí a sugestão e tenha uma ótima sexta-feira, porque não desde já. Bom fim de semana. Para já, bye bye love, Madeleine Pirou.

Omar, There's Nothing Like This, e muito bom dia, atenção às horas, 8:28, temos notícias já a seguir, e o primeiro-ministro era um dos alvos de um plano de ataque de um grupo de extrema-direita. É destaque das notícias já a seguir com Gonçalo Teles. Para já, onde anda você? Luísa Sonza, ao lado de Toquinho.

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2: Ora então, muito bom dia. Estamos a 29 minutos das 9 horas. Tenham uma ótima manhã. Eu sou o João Vaz. Para já, vamos às notícias com o Gonçalo Teles. Gonçalo.
3: Olá, João. Bom dia. O grupo de extrema-direita Movimento Armilar Lusitano planeava um ataque a 40 políticos. São planos contados hoje pelo Semanário Expresso e pelo Jornal de Notícias, Mónica Baltazar.
4: O Expresso escreve que os cabecilhas do movimento tinham uma extensa lista de nomes considerados indesejáveis, da qual faziam parte 40 políticos e mais de 80 figuras públicas, principalmente de esquerda e centro-esquerda. No topo da lista dos chamados indesejáveis, conta o Semanário, estava o primeiro-ministro Luís Montenegro, apelidado de Monstro Negro, mas também estavam nomes como Marcelo Rebelo de Sousa, Cavaco Silva, Marcos Mendes ou Carlos Moedas. Segundo o Jornal de Notícias, a lista era ainda mais extensa, tinha pelo menos 175 pessoas e 89 instituições.
3: O Ministério Público acusou ontem 9 arguídos no processo relacionado com o grupo de extrema-direita, o Movimento Armilar Lusitano, por crimes de terrorismo, entre outros, e responsabiliza-os pelo planeamento de ações contra alvos políticos, partidos, jornalistas e académicos. O antigo Secretário de Estado da Saúde, Francisco Ramos, defende que investir na prevenção de doenças neurológicas e mentais pode trazer retorno financeiro ao país. O impacto económico destas doenças ultrapassa os 4.700 milhões de euros por ano. Francisco Ramos diz que podem ser recuperados.
5: Fazendo um investimento inteligente e, sobretudo, nas questões de prevenção, o retorno económico é muito importante. A estimativa é que estamos a falar, digamos, cada euro investido, digamos, na prevenção destas doenças tem um retorno entre 2 a 3 euros, quer em custos evitados, quer mesmo em ganhos acrescidos, como eu dizia há pouco, através das pessoas poderem ter a possibilidade de se dedicarem com mais produtividade ao trabalho.
3: Portugal está entre os países europeus mais afetados por perturbações mentais, a par do Reino Unido e dos Países Baixos. Há 7 distritos que vão passar grande parte do fim de semana sob aviso amarelo de tempo quente. São Beja, Bragança, Castelo Branco, Évora, Guarda, Porto Alegre e Vila Real. O Instituto Português do Mar e da Atmosfera aponta máximas de 40 graus em locais como Beja, Évora e Bragança. Os alunos do 11º ano começam daqui a uma hora a fazer o exame de Geografia A. É a única prova de avaliação marcada para hoje. Já na segunda-feira há 4 provas. São História A do 12º ano, História B, História da Cultura e das Artes e Literatura para o 11º.
2: E neste momento estamos a 26 minutos das 9 horas, já daqui a pouco, Unpeebles, logo a seguir, Jonathan Butler.

0: They Long To Be Close To You, Jonathan Butler, nesta manhã de sexta-feira. Bom dia, estamos a 19 minutos das 9 horas. Paulo Miranda, o trânsito, onde é que está a parar por esta altura?
1: Está mais complicado agora na Cril, na sequência de um acidente junto à saída para o IC22, na zona do Senhor Roubado, via esquerda obstruída, e há fila já a partir da zona comercial de Odivelas, em direção ao túnel do Grilo. Também, depois do túnel do Grilo, as duas vias mais à direita com trânsito compacto até ao nó de Sacavém. No sentido contrário, a Cril está também com o trânsito compacto a partir de Odivelas, em direção ao nó da Pontinha. Também na Cril, mas no troço entre Alfragide e a saída para a segunda circular em Piramanique, o trânsito está também para arranca. Fica ainda a nota para uma situação de última hora na segunda circular, também um acidente com três carros em via esquerda, um pouco antes da saída para o eixo norte-sul. Há paragens a partir do aeroporto. Vai encontrar fila no sentido contrário entre as Torres de Lisboa e a zona das Calvanas. No IC19, entre a descida de Tercena e a reta dos comandos, e de Alfragide para Piramanique. Na A5, trânsito compacto a partir da área de serviço de Oeiras até Linda a Velha, fila a partir de Monsanto para o viaduto Duarte Pacheco e para as Amoreiras, e na A2, a cauda da fila está entre os dois viadutos do Feijó, acesso ao nó de Almada estão congestionados. Passando para a cidade do Porto, na A1 há fila a partir de Coimbrões, em direção à Ponta Rábida e VCI até à passagem pela Boa Vista. Há agora também trânsito lento entre o nó de Francos e a passagem pela Boa Vista, em direção à Ponta Rábida. A VCI, neste sentido, está também com trânsito compacto entre o Estádio do Dragão e o nó da A3 e da zona de Paranhos para a Perlada. A3, Via Norte, e A28 também com sinais amarelos.
0: Muito bem, e boa viagem então com a Smooth FM. Quanto ao tempo para hoje, é uma sexta-feira com o céu geralmente pouco nublado, talvez com períodos de maior nublosidade até meio da manhã, e em especial no norte do país. Quanto à temperatura, 23 graus é a máxima para o Porto, 28 para Coimbra, 31 para Lisboa e 30 para Faro. Ora, venha daí, já daqui a pouco temos You've Got a Friend, na voz de James Taylor. Primeiro, One Way, Brazilian Love Affair Project.

You've Got a Friend, de James Taylor. Ora, sabia que cerca de 40% das pessoas admitem que espreitam o carrinho de compras dos outros no supermercado para julgar o estilo de vida deles? Isto é maravilhoso. Está-se assim na fila de cada caixa e olha-se para o lado e começa-se a fazer uma análise sociológica. Olha ali aquele senhor. 3 pacotes de batata frita, 2 pizzas congeladas e uma embalagem de brócolos para aliviar a consciência. É, bom, claramente... Pensamos nós, é claramente um solteirão em apuros. Pois é. Não, basicamente, há muita gente que vai ao supermercado para fazer espionagem de lifestyle. Mas olha, é assim, mas é muita gente, meu Deus. 40% das pessoas faz isso. Eu nunca reparei, acho eu. Se calhar estou enganado, ou faço inconscientemente e nem dou por isso. Olha, tenho uma ótima sexta-feira. Aí temos Kevin Jackson, Everything You Want.

Almost Like Being in Love, Natalie Cole. E às 9 vamos saber como é que também. Como é que também o que está. Bom, vou voltar ao início. Às 9 sabemos como e também o que está a aprender para o torneio de 2030 que se vai passar em Portugal. Porque a PSP já está em campo, precisamente nesse sentido. Os pormenores então com o Gonçalo Teles já daqui a pouco. Primeiro, What's Going On? Sil. A revisitar aqui este original de Marvin Gaye.

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1: Ora então, muito bom dia. Já são 9 horas mais 2 minutos, 18 graus no Porto e em Coimbra, 19 em Lisboa, só por curiosidade. Faro, por esta altura, vai já nos 26 graus. Pois é, eu sou os Bombás, já está connosco o Gonçalo Teles. Vamos então às notícias. Gonçalo, vamos começar pela PSP.
2: Sim, João, bom dia. Que com o Mundial de Futebol deste ano a ser o maior de sempre, está também a exigir medidas de segurança extra e um dos parceiros é a PSP. Está no terreno a ajudar de várias formas e o coordenador do Ponto Nacional de Informações sobre Desporto, o comissário Gonçalo Pereira, explicou à Smooth FM como é que isso está a acontecer.
3: Primeiro, de um ponto de vista operacional e de acompanhamento próximo da Seleção Nacional, através de polícias do Corpo de Segurança Pessoal, da Unidade Especial da PSP. A segunda é uma dimensão de cooperação policial internacional e de informações, através de um oficial de ligação da PSP presente no Centro de Cooperação Internacional Policial e, portanto, o objetivo é, resumidamente, garantir articulação com as autoridades dos países anfitriões, partilhar informação relevante e em tempo real, apoiar a avaliação de risco e contribuir para uma resposta preventiva, coordenada e segura relativamente à participação portuguesa no Mundial, não só da equipa, mas também dos adeptos.
2: A PSP está a ajudar no Centro de Cooperação Internacional, liderado pelo FBI, com sede na Virgínia, nos Estados Unidos. Este centro reúne autoridades dos países organizadores, participantes e elementos da FIFA. A PSP está também já a preparar o Mundial de 2030, que vai passar por 3 países, um deles Portugal.
3: Os trabalhos de preparação e planeamento para 2030 já arrancaram, e lá está, tal como acontece agora com os Estados Unidos, Canadá e México, em 2030 seguirá também uma lógica de organização partilhada que envolve Portugal, Espanha e Marrocos. Portanto, os principais ensinamentos passam naturalmente pelo planeamento antecipado, pela cooperação entre entidades e pela gestão de grandes fluxos de adeptos, pela comunicação também clara com o público e pela segurança muito para além, não só, mas também do estádio. E para Portugal, sem dúvida alguma, será uma oportunidade para reforçar a experiência que a PSP também já tem no policiamento de grandes eventos.
2: A PSP não tem registro de adeptos portugueses envolvidos em incidentes no Mundial que está agora a decorrer nos Estados Unidos, Canadá e México. O grupo de extrema-direita Movimento Armilar Lusitano planeava um ataque a 40 políticos. Os planos são contados hoje pelo Semanário Expresso e pelo Jornal de Notícias. Mónica Baltazar.
4: O Expresso escreve que os cabecilhas do movimento tinham uma extensa lista de nomes considerados indesejáveis, da qual faziam parte 40 políticos e mais de 80 figuras públicas, principalmente de esquerda e centro-esquerda. No topo da lista dos chamados indesejáveis, contou o Semanário, estava o primeiro-ministro Luís Montenegro, apelidado de Monstro Negro, mas também estavam nomes como Marcelo Rebelo de Sousa, Cavaco Silva, Marcos Mendes ou Carlos Moedas. Segundo o Jornal de Notícias, a lista era ainda mais extensa, tinha pelo menos 175 pessoas e 89 instituições.
2: O Ministério Público acusou ontem 9 arguídos no processo relacionado com o grupo Movimento Armilar Lusitano por crimes de terrorismo, entre outros, tinham como alvos políticos, partidos, jornalistas e académicos.
1: 9 horas mais 5 minutos e meio, já daqui a pouco, Rod Stewart, I'll Stand By You, para ouvir dentro de um minuto.
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0: Jekyll e NK a reverem este ao Deep Is Your Love. E passam agora 14 minutos e meio das 9 horas. Paulo Miranda, e o trânsito para esta altura, como é que está?
1: Para já, o trânsito está um pouco mais complicado na segunda circular, ainda na sequência de acidentes. Um primeiro na zona de saída para o eixo norte-sul, na ligação de Sacavém para Benfica. Há paragens a partir do aeroporto, sentido contrário, um outro acidente na zona das Calvanas, a provocar demora a partir do Estádio da Luz. Atenção ao eixo norte-sul, há também acidente junto ao nó da segunda circular, a provocar fila agora a partir da zona do Lumiar, onde também ainda com trânsito bastante intenso no IC19, na reta dos comandos e do Estado Maior, Alfragide para Piramanique. Fila na A5 a partir da Cruz das Oliveiras para as Amoreiras, para a ponte 25 de Abril, ainda alguma resistência a partir da Baixa de Almada em direção à Praça das Portagens, na Cril. Há também trânsito ainda compacto a partir do acesso do eixo norte-sul em direção a Sacavém, e na A1 intensidade na chegada ao nó de Sacavém. Passando para a cidade do Porto, trânsito lento na A1 a partir da zona da Afurada para a ponte da Arrábida e VCI até à passagem por Francos. Sentido contrário, há abrandamentos entre um pouco antes do Estádio do Dragão e a passagem pelo nó da A3, e mais à frente de Francos até à zona da Arrábida. O trânsito está também bastante compacto, tal como na A28, na Avenida AEP e na A3, a partir do acesso da A4 em direção à circunvalação e à via de cintura interna.
0: Muito bem, boa viagem então. Quanto ao tempo para hoje, é uma sexta-feira com o céu pouco nublado ao limpo, talvez períodos de maior nubosidade até meio da manhã no norte do país, e vamos ter calor. 23 graus máxima para o Porto, 28 para Coimbra, 31 para Lisboa e 30 para Faro, mas não vamos ficar por aqui porque este vai ser um fim de semana com temperatura muito elevada. Fica desde já aí o aviso. Ora, vamos voltar à música já a seguir com Nice and Easy, Frank Sinatra. Depois vou falar-lhe de maus hábitos. Isso mesmo.
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Nice and Easy, Frank Sinatra e bom dia, tenham uma ótima manhã. Passam 19 minutos e meio das 9 horas. Vamos falar de maus hábitos, mas que afinal podem nem ser assim tão maus. É que desde miúdos que nós ouvimos dizer: ai, não faças isto, não faças aquilo, é feio, faz mal à saúde. Enfim, basicamente nós crescemos a achar que metade de nós estava errada. Mas afinal, há más notícias é para os pais e boas notícias para os mais pequenos, para os mais novos. Parece que alguns destes maus hábitos de que ouvimos falar até fazem bem. Por exemplo, ser desarrumado. Ao que parece, ajuda a pensar fora da caixa. Portanto, aquilo a que chamam desorganização pode ser só criatividade avançada. Depois, ser coscovilheiro. Sim, aqueles 10 minutinhos a pôr a conversa em dia podem dar até 4 horas de bom humor. E isto já não é fofoca, passa a ser terapia. Jogar videojogos. Ai meu Deus, não faças isso, faz mal à vista. Ai, tem aí tanto tempo. Jogar videojogos aumenta a atividade cerebral, ou seja, não está a perder tempo, está a treinar o cérebro. Já aquela velha máxima, deitar cedo e cedo erguer dá saúde e faz crescer. Ainda se lembra? Pois é. Pelos vistos, nem sempre. É que há estudos que dizem que levantar cedo demais pode aumentar os riscos cardíacos, problemas cardiovasculares. Portanto, já sabe, é um bom argumento para ficar mais meia horinha na cama. E por fim, dizer palavrões, dizer um palavrãozinho, dizem que alivia o stress. Meu Deus, e a quantidade de palavrões que eu disse ao ver o primeiro jogo de Portugal no Mundial. Só de pensar, até fico envergonhado. Mas, portanto, esse palavrãozinho, se for com moderação e bom gosto, força nisso. E no fundo, talvez nós sejamos assim, não sejamos assim tão mal comportados, ou pelo menos como nos faziam pensar que éramos. Olhe, tenha uma ótima sexta-feira e pense mesmo positivo. O fim de semana está aí e vai ser o primeiro, não vai ser o primeiro fim de semana, mas vamos ter o primeiro domingo de verão. Pois é, vai começar o verão, vai começar às 9 horas mais 24 minutos do próximo domingo. Para já, quanto à música, Patty Archer.

But Not Love You, Michael Bublé. E muito bom dia, temos notícias já daqui a pouco com Gonçalo Teles e o destaque vai para a DGS, que está a avançar com planos para lidar com o calor da próxima semana. Desenvolvimentos então já daqui a pouco. Para já temos René Elsted, Taking a Chance on Love.

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5: Estamos neste momento a 27 minutos das 10 horas. Sou o João Vaz, já está por aqui o Gonçalo Teles. Vamos às notícias, Gonçalo.
6: Bom dia, João. A Direção-Geral da Saúde já ativou o nível 1 do plano de contingência para o calor. Na próxima semana, Portugal vai ser atingido por uma onda de altas temperaturas máximas próximas já dos 40 neste fim de semana. O diretor dos Serviços de Prevenção de Doença e Promoção da Saúde da DGS, Miguel Telo de Arriaga, deixa várias recomendações.
7: É muito importante, sobretudo para os grupos das pessoas mais vulneráveis, e falamos em concreto das pessoas com 80 ou mais anos, falamos em concreto das crianças, sobretudo até aos 6 meses de idade, que não devem estar expostas de forma alguma a nenhuma fonte de temperaturas, ao sol ou calor, e depois as pessoas também que trabalham no exterior, que devem ter um cuidado aqui redobrado, tentando de alguma forma proteger-se com roupas claras e largas, utilizando protetor solar, mas também com um ponto muito relevante, que é tentar ajustar os horários de trabalho em função daquelas que são as horas mais frescas. Sabemos que muitas vezes não é possível, portanto é adequarmos estas medidas preventivas.
6: 7 distritos vão passar grande parte do fim de semana sob aviso amarelo de tempo quente. O Instituto Português do Mar e da Atmosfera aponta máximas de 40 graus. Um ataque de Israel ao sul do Líbano matou pelo menos 18 pessoas e feriu outras 30. Dados do Ministério da Saúde libanês, que fala de bombardeamentos israelitas contra o sul do país. Israel também já anunciou a morte de 4 militares nestas operações. O antigo defesa Ricardo Costa jogou um Mundial de Futebol com o osso do pé partido. No podcast Classe Mundial, o antigo central explica como conseguiu ser convocado para o Mundial 2014.
8: Eu tento saltar e sinto que o osso do pé abre. E o Valencia aí teve em grande, mandaram fazer uma ressonância magnética e detectaram como o modelo estava aberto. E eu disse-lhes para se calarem, ficava em segredo, ficava entre nós, vamos tentar fechar isto o mais rápido possível, vamos tentar tirar umas dores para eu poder jogar. O malelo aberto com o osso esquinado, só aguentas máximo 15 minutos em campo. Foi sofrimento, todos os dias tinha dor, todos os dias fazia tratamentos, tinha manhã, tarde e noite, e foi meio ano em que depois, quando vi a convocatória, foi uma emoção muito grande, foi tipo, valeu a pena o sofrimento e a vontade que eu tive para representar Portugal.
6: Ricardo Costa, que é agora treinador, tem 45 anos, esteve à conversa com o Paulo Rico no podcast Classe Mundial, que pode ouvir no site da Smooth FM e também no Rayo. O próximo jogo de Portugal no Mundial é terça-feira com o Uzbequistão.
5: E neste momento estamos a 25 minutos e meio das 10 horas. Temos para ouvir já daqui a pouco Memória das Canções, primeira edição desta sexta-feira, com a Sofia Moraes. Entretanto, tens de dizer que vou receber um convidado muito especial depois das 10. É o Máximo Francisco, que vai atuar no dia 19 de julho, em formato trio, no Matosinhos, em Jazz Festival, que tem o apoio da Smooth FM. Vamos conhecê-lo melhor, ele que é um excelente pianista e um grande compositor. Entretanto, vamos voltar à música a seguir.

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1: 1936. O jazz estava a viver um dos seus grandes momentos e a Broadway continuava a ser uma fonte inesgotável de novas canções. Foi nesse contexto que os compositores Bickley Reichner e Irving Graham escreveram You Better Go Now, a canção de hoje da memória das canções, que não nasce associada a um grande musical ou produção da Broadway, mas ganha vida através da voz dos intérpretes que a gravaram e cantaram pelos clubes de jazz. A letra de You Better Go Now fala-nos de um momento em que alguém percebe que está a apaixonar-se e, para evitar sofrer, pede a outra pessoa que vá embora antes que seja tarde demais. Uma ideia simples, mas que conquistou músicos e público. Ao longo dos anos, You Better Go Now tornou-se um verdadeiro standard do cancioneiro americano. Foi gravada por artistas como Billie Holiday, Chet Baker, Sarah Vaughan, Jack Jones, Katharina Valente e muitos outros. Hoje ouvimos o clássico na voz confiante, forte e por vezes provocadora de Dakota Staton. You Better Go Now, na memória das canções.

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1: É para ouvir ao longo desta sexta-feira e mais tarde fica também disponível na aplicação Rail, pois claro. Bom, entretanto, estamos sensivelmente a 17 minutos das 10 horas. Paulo Miranda, o trânsito para esta altura ainda está complicado?
2: Ainda tem aqui um ou outro ponto onde o trânsito está de facto mais complicado. Destaco agora na zona de Lisboa o eixo norte-sul, ainda com filas a partir do viaduto do Lumiar até à passagem pelo nó da segunda circular. Mantém-se também o trânsito condicionado logo a seguir ao Estádio da Luz em direção às Calvanas, onde ocorreu também já acidente na segunda circular. Sentido contrário, há abrandamentos na zona do aeroporto e a partir do relógio em direção ao Campo Grande. Conta ainda com fila na ligação de Sintra para Lisboa, no IC19. É já próximo de Massamá, a provocar maiores dificuldades a partir de Paiões, no sentido Sintra-Lisboa. Sentido contrário, há também trânsito sujeito a demora na passagem pelo local. Vai encontrar igualmente filas no final da A5 para o viaduto Duarte Pacheco, na passagem pelo Alto da Boa Viagem, nas ligações de Cascais para Lisboa, na Marginal. Na A2, fila já na subida da Baixa de Almada para a Ponte 25 de Abril. Quanto à cidade do Porto, trânsito mais acumulado na A1, a partir de Canidelo para a Ponte da Arrábida e VCI, até à passagem por Francos. No sentido contrário, lentidão entre Bonjoia e o Nó das Antas. A3, já com trânsito normalizado e já não há quaisquer dificuldades também na Via Norte, bem como na A28, só a Avenida AEP ainda com alguma lentidão para Sidónio Paes e 5 de Outubro.
1: Visto o trânsito, vamos ao tempo para hoje, uma sexta com céu pouco nublado ao limpo, com períodos de maior nubosidade até meio da manhã, e isto no norte do país. Quanto à temperatura, 23 graus é a máxima para o Porto, 28 para Coimbra, 31 para Lisboa e 30 para Faro. Ora, venha daí, já a seguir temos para ouvir Água de Beber, Bibo Best.

So Into You, Ray Parker Jr. E assim ficamos a 7 minutos das 10 horas para assinalar os 50 anos do álbum I Want You, clássico de 1976 de Marvin Gaye. 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Ao seu lado vai estar uma convidada, também ela especial, Shana Moses, cantora de presença magnética e voz grave e marcante, que vai acrescentar identidade e intensidade a esta celebração. Este espetáculo vai acontecer no dia 3 de julho, no Teatro Tivoli, em Lisboa. Vai ser uma viagem contemporânea por um dos álbuns mais influentes da música popular do século XX, numa noite única de soul, elegância e duas vozes incríveis. Os bilhetes já estão à venda, eu lembro. O espetáculo é no dia 3 do próximo mês de julho, no Teatro Tivoli. Concerto com o apoio Smooth FM. Para já, por aqui temos Jasmine Sullivan e vamos já a caminho das 10 horas.

Sometimes I feel like a motherless child, Jasmine Sullivan. E então, muito bom dia. Temos notícias já daqui a pouco. Pois é, já há previsão para o preço dos combustíveis para a próxima semana. Vamos conhecê-lo já a seguir com o Gonçalo Teles. Até lá. Good Kind of Love in J. King. E tenham

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1: Valor, e depois as pessoas também que trabalham no exterior devem ter um cuidado aqui redobrado, tentando de alguma forma proteger-se com roupas claras e largas, utilizando protetor solar, mas também com um ponto muito relevante que é tentar ajustar os horários de trabalho em função daquelas que são as horas mais frescas. Sabemos que muitas vezes não é possível, portanto é adequarmos estas medidas preventivas.
2: Há 7 distritos que vão passar grande parte do fim de semana sob aviso amarelo do tempo quente. O Instituto Português do Mar e da Atmosfera aponta máximas de 40 graus. O preço dos combustíveis vai descer de forma acentuada na próxima semana. O gasóleo deve descer 12 cêntimos por litro, a gasolina 6 cêntimos. É a previsão da Associação Nacional de Revendedores de Combustíveis. Resta saber se o governo vai alterar os valores do desconto sobre o ISP, tendo em conta que isto ainda pode influenciar os preços finais a praticar na próxima semana. A PSP é uma das parceiras de segurança do Mundial dos Estados Unidos, México e Canadá e já está a preparar o Mundial de 2030 que vai passar por Portugal. Tem cooperado com as autoridades de outros países sob a alçada do FBI e está também a apoiar adeptos portugueses. O coordenador do Ponto Nacional de Informações sobre Desporto, o comissário Gonçalo Pereira, explica os conselhos que são dados aos adeptos nacionais.
3: Chegar atempadamente aos estádios, fan zones e locais de concentração de adeptos. Por se tratarem de espaços de grande aglomeração de pessoas, recomenda-se que combinem previamente pontos de encontro com familiares ou amigos para o caso de se separarem e que estejam particularmente atentos aos seus bens pessoais, que estes ambientes podem ser aproveitados por delinquentes para a prática de furtos ou outros crimes. Devem consultar informações detalhadas, nomeadamente itens proibidos, no site oficial da FIFA ou ainda através das informações disponibilizadas pela PSP.
2: E no Mundial está também a Escócia, que pode fazer história no Mundial de Futebol já esta madrugada. Se vencer a seleção de Marrocos, é a segunda nação mais antiga do futebol, pode garantir uma passagem inédita à segunda fase da competição. O jornalista Gonçalo Palma lembra estas 12 participações da Escócia em Mundiais e Europeus, que correram sempre mal.
4: A 13ª é de vez? Esta é a pergunta que os adeptos escoceses fazem neste Mundial sobre a sua azarada seleção. Apesar de tantas participações em Mundiais e Europeus, a Escócia nunca passou da fase de grupos, nem mesmo a grande equipa que passou pelo Espanha 82, formada por Dalglish, Souness ou Archibald. Na Andaluzia, o verão azul escuro, da cor das camisolas escocesas, tornou-se preto ao fim de 3 jogos. Haverá festa a seguir ao 3º jogo desta vez?
2: É esperar para ver se a Escócia faz história desta vez num Mundial de Futebol.
5: Vamos esperar e tudo. O que se vem com Marrocos, nunca
2: Marrocos
5: sabe.
2: Não é, nada fácil.
5: Não é nada fácil, não é? Passam agora 4 minutos, quase 5 das 10 horas. É verdade, já está por aí. Estou a ver o Máximo já aqui do lado de fora. Vai ser o convidado desta manhã. Vamos estar à conversa com ele. Ele vai atuar então no Matosinhos & Jazz no dia 19 de julho. Mas primeiro ainda temos para ouvir, por exemplo, Eliana Elias e depois vamos ao álbum da semana. É de Tiago Nacarato.

fotografia. Aí ficou Eliana Elias e agora está mesmo na hora de avançarmos para o álbum da semana. E desta vez e ao longo dos últimos dias demos a conhecer Não Sabia o Desamor, o novo disco de Tiago Nacarato, um artista que nos últimos 10 anos tem afirmado como uma das vozes mais sensíveis e consistentes da música portuguesa. Este Não Sabia o Desamor será talvez o seu trabalho mais introspectivo até agora. É um álbum que nasce ou nasceu da vontade de compreender as dores que atravessam a vida de todos nós e de transformá-las em música com honestidade, sem filtros nem artifícios. Este é, sem dúvida, um belíssimo trabalho. A canção que dá título ao disco encerra esta viagem emocional. Não Sabia o Desamor funciona quase como o coração do disco. Uma música sobre descoberta, perda, fragilidade e a aprendizagem que chega quando nos confrontamos com sentimentos que não conhecíamos. É para ouvir agora então. Não Sabia o Desamor. Tiago Nacarato, na Smooth FM.

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1: Não sabia os amores. É a música que dá título ao novo álbum do Tiago Nacarato, esta semana em destaque na Smooth FM. Ele que também é o convidado da edição desta semana do Camarim, o podcast sobre música portuguesa. Ele esteve à conversa comigo e o podcast está disponível então na aplicação Vaio, mas também em todas as plataformas de podcast. Agora, bom, agora vamos ter aí com o Paulo Miranda e passam 13 minutos às 10. Paulo, o trânsito para esta altura?
2: Para já, mais complicado na Autoestrada do Norte, ao quilómetro 2, antes da saída para Crioula, em Sacavém, um acidente que envolve vários carros, uma mota, estão para já cortadas as vias central e esquerda e naturalmente o trânsito está agora mais complicado no sentido Alverca-Lisboa. Há também informações de acidentes ainda por resolver na Autoestrada do Norte, são vários em vários pontos, nomeadamente na A1, no quilómetro 136, com um caminhão que está fora da faixa de rodagem, mas continua a condicionar o trânsito na ligação de Lisboa para o Porto devido à curiosidade. Há ainda um outro acidente ao quilómetro 217 no sentido Lisboa-Porto entre a portagem da Mialhada e a área de serviço de Antoã e temos também a informação de que cerca de um quilómetro mais à frente há um novo acidente também no sentido Lisboa-Porto ao quilómetro 219. Ao quilómetro 224, novo acidente e portanto o trânsito também tem estado por aí um pouco mais condicionado apesar das viaturas já estarem na berma, conta então com o trânsito ainda condicionado na autoestrada. Voltando a Lisboa e também há acidente em fase de resolução na ligação de Sintra para Lisboa no IC19, é precisamente na zona de Massamá, está a provocar maiores dificuldades a partir de Rio de Moro em direção a Lisboa no IC19, há ainda fila no final da A5 para o viaduto Duarte Pacheco, também na segunda circular a partir do viaduto do eixo norte-sul até à zona das Calvanas, para a ponte 25 de Abril já não há quaisquer dificuldades. Na zona do Porto, há agora informação de acidente na zona da Boa Vista, entre a Boa Vista e o Norte Francos, e por isso o trânsito está um pouco mais acumulado a partir de Canidelo até Francos. Há 28 ainda com algum trânsito, tal como a VCI entre o Estádio do Dragão e a passagem pelo Nó da A3.
1: É isso mesmo, Paulo Miranda. A única coisa que falta é avançares com a linha verde para a troca de informações, não só ao longo do dia, mas também durante o fim de semana.
2: É o 800-2020-10 e é nacional e é grátis.
1: Olha, bom fim de semana para ti também.
2: Bom fim de semana.
1: E um grande abraço.
2: Abraço.
1: Vamos ao tempo para hoje, um dia com o céu pouco nublado ou limpo, vai ter períodos de maior nublosidade, talvez agora durante a manhã até meio da manhã, isto no norte. Quanto à temperatura, 23 graus, máxima para o Porto, 28 para Coimbra, 31 para Lisboa e 30 para Faro, vai ser uma sexta-feira com calorzinho. E a seguir, bom, a seguir temos por aí um convidado, é o Máximo, o músico, é pianista e compositor que vai atuar então no Matosinhos em Jazz, é um dos nomes confirmados para a edição deste ano. Vamos conhecê-lo melhor já daqui a pouco. Primeiro ainda temos para ouvir Love Is Not Fair, é Karen Sousa.

0: mesmo Love is Not Fair e passam agora 20 minutos das 10 horas. Ora, temos por aqui um convidado muito especial. O senhor que está ao piano nesta música é o Máximo Francisco. Ele é um dos nomes emergentes da música portuguesa, pianista e compositor, nascido em Coimbra. Formou-se entre o Conservatório Nacional em Lisboa e a École d'Arts Rotterdam, nos Países Baixos, e tem vindo a afirmar-se como a afirmar uma linguagem própria entre o jazz, a música contemporânea e eletrónica. Depois de Greatest Hits, o disco de estreia, lançou Pangeia, um trabalho marcado pela crise climática, pela eco-ansiedade e por uma ideia de união tão forte que esta música, Pangeia, foi escolhida como música oficial de Portugal para a Expo 2025 em Osaka. Ele vai estar no dia 19 de julho, no Matosinhos em Jazz, em formato trio, mas antes desse concerto é o nosso convidado para falar de música, de inquietações, improviso e das muitas paisagens que cabem dentro de um piano. Bem-vindo, Máximo. Obrigado por estares na manhã da Smooth FM. Olha, tenho uma pergunta muito... A primeira, já assim... Para este espetáculo do dia 19, vais-te apresentar em formato de trio, tens... O que é que o público pode esperar de ti? Um espetáculo, um concerto mais contemplativo, mais improvisado, mais físico?
1: Olá, bom dia a toda a gente. Bom dia, João. E obrigado pelo convite também.
0: É um orgulho teres-te cá.
1: Obrigado. Portanto, essa pergunta, o que é que vai acontecer no dia 19 de julho? É muito improviso também. É contemplativo, não, algumas partes.
0: Uhum.
1: Basicamente eu vou tocar o meu álbum Pangeia, como disseste agora, e é um álbum em que eu traduzi as estações do ano para música. Vamos começar no outono e pronto, acabar no verão. E nós vamos tocar do início ao fim, vai ser um álbum sem paragens, vai ser um álbum, ou seja, vai ser muito
0: non-stop.
1: Dinâmico. Non-stop, sim. À parte deste álbum Pangeia, vamos também tocar um single que eu lancei recentemente, foi este ano, que é chamado Cantiga Bailada.
0: Já vamos falar sobre isso.
1: Já também um single que eu lancei o ano passado, que é um arranjo dos Verdes Anos, do Carlos Paredes. Uhum. Essa toca solo, ou seja, também vai haver uns momentos a solo de piano solo, como esta música que acabámos de ouvir agora. E sim, vai ser um concerto muito energético e é isso.
0: É verdade. Pangeia nasceu assim de uma reflexão sobre a crise climática e eco-ansiedade. Como é que se transforma uma inquietação tão grande e quase coletiva numa peça para piano?
1: Exatamente. Pangeia é o nome do supercontinente que existiu há 200 milhões de anos. É um continente que unia todos os continentes numa única massa geológica. E daí essa metáfora para a união da sociedade contra a crise climática. E, assim, é difícil de pôr esta questão existencial em música. Eu tenho neste álbum, faço uma música em que tenho um spoken word, mas... Isto, eu faço o que eu posso fazer, que é uma chamada de atenção, e depois os políticos vão ver que têm que criar medidas para a crise climática.
0: Compete-nos a nós pressionar, não é?
1: Exatamente, compete-nos a nós pressionar e pensar sobre estas questões para depois votarmos nas pessoas certas e para que façam leis que protejam o ambiente e as pessoas.
0: Olha, voltando à música, se bem que daí, também dessa preocupação, nasceu muita música e muito boa, mas o teu percurso começou muito cedo no Conservatório Nacional, depois foste estudar para Roterdão, tens uma formação basicamente clássica, depois veio o jazz à mistura, também a eletrónica, tiveste uma experiência muito engraçada o ano passado, porque foste ao Boom apresentar uma música com uma série de de cantoras e de arrufeiras.
1: Sim.
0: É assim que se chama, não é? Porque
1: era de arrufeiras.
0: Porque convidaste-as para palco e foi no Boom Festival. Como é que correu? Como é que foi essa experiência? Como é que tu agarraste? Como é que foste por aí? O que é que te levou a essa música?
1: É assim, a Cantiga Bailada é uma música tradicional de Idanha Nova, que é onde é o Boom Festival. E esta música foi a primeira música que foi tocada nessa edição do Boom. O meu concerto foi o primeiro. E achei bem fazer uma música especial para essa altura. Infelizmente eu não pude ter as Adufeiras em palco.
2: Uhum.
1: Eu samplei as Adufeiras. Mas sim, foi muito especial e foi um concerto. Foi com trio também, ou seja, foi mesmo este formato que eu vou tocar no Matosinhos em Jazz, que é eu no piano e nos sintetizadores, uhum. E depois baixo elétrico e bateria. E pá, foi espetacular, foi assim um concerto cheio de energia, foi dos melhores até hoje também, para ser honesto.
2: Não, achei engraçado quando percebi que... Tu tens alguma ligação assim mais forte com a música eletrónica? Tens, porque eu conheci-te a partir de uma música com o Shinobi, que eu vou tocar a seguir porque não resisto, gosto muito.
1: Força.
2: É uma das minhas paixões dos últimos tempos. Mas tens uma ligação muito forte à eletrónica?
1: Sim, tenho, exatamente. Eu toquei com o Shinobi quando em 2014.
2: Acho, uhum. Ainda não sabia.
1: Quando tinha 11, 12 anos, assim, uma coisa, ele convidou-me, já somos amigos já de longa data. E lançámos esta música September 31st, o ano passado, e vão surgir mais músicas aí, vamos tocar ao vivo também no futuro. E estou muito entusiasmado.
2: Depois manda informação.
1: Sim, sim, sim, claro.
2: Olha, é uma pena o Matosinhos já ser tão longe. Não é assim tão longe, porque as distâncias valem o que valem, e às vezes em 2 horas e meia de comboio resolve-se isso. O problema é que vou ter de estar aqui a trabalhar. Mas gostava muito de ir ver ao vivo, sinceramente, apesar de ser uma sexta-feira. Pronto, nunca se sabe o que é que pode acontecer.
1: O Matosinhos é longe, mas eu vou tocar também longe no dia 18 em Lamego, dia 18 de junho, uhum. Isto é. Depois um pouco mais perto nos Bons Sons, em Tomar, no dia 9 de agosto. E depois, não sei se vais de férias para o Algarve em agosto, mas no dia 26 vou tocar em Lagos, no Centro Cultural de Lagos.
2: Olha que se calhar coincide, olha que se calhar coincide. Portanto, ouviu? É uma ótima sugestão também, se está pelo Algarve em agosto, dia 26, em Lagos, vai ter por lá o máximo. Olha, quando pensas no teu futuro, sentes-te mais pianista, compositor, contador de histórias ou tudo ao mesmo tempo? Porque tu tens uma vida... fazes imensas coisas, inclusive trabalhas com moda. É banda sonora para moda ou tens alguma ligação mais experimental com a moda, basicamente?
1: Não, foi um convite da Moda Lisboa para ter uma música minha, foi na edição de 2025, para ter uma música que é a Malha, uhum. Que também vou tocar nos concertos, ter como uma banda sonora do vídeo da apresentação e também dessa edição em geral. E também tive um concerto num festival. Desculpa, um concerto num desfile, uhum. Lá na Moda Lisboa, na edição. E foi um desfile da Portuguese Shoes, se não estou em engano. E foi muito engraçado, foi uma honra, foi muito fixe.
2: Foi uma experiência. Olha, Francisco, muito obrigado por teres vindo. Antes de ires embora, quero saber mesmo então. Em relação ao teu futuro, como é que tu te pensas?
1: Exato, eu nem tinha respondido à tua questão, mas eu sou compositor e pianista e improvisador. E tenho gostado cada vez mais de improvisar nos concertos. E é isso, e fazer a música que está cá dentro
2: E mostrá-la a toda a gente, não é?
1: Sim,
2: eu cuido mais pessoas, melhor.
1: Sim, quem gostar, gosta. Quem não gostar, pode ouvir outra coisa também.
2: Sabes, era o que nós dizíamos. Eu dizia há bocado, de microfone fechado, a música quando é boa é transversal, não é? Seja sim, rock, é seja blues, seja soul, seja jazz, seja o que for, seja clássico. Olha, Francisco, muito obrigado por teres vindo. Máximo Francisco, ele vai atuar no Matosinhos em Jazz, já no dia 19 de julho, com o projeto Pangeia, em formato trio, um concerto para descobrir um dos nomes mais inquietos e promissores da nova música portuguesa. Entretanto, como eu já disse, eu descobri o máximo à conta desta música de Shinobi. Uma participação absolutamente extraordinária, o piano é do máximo, neste September 31st. 21st. Aliás, 31.
1: 31st. É uma data que não existe.
2: Pois, é isso mesmo. Para ouvir agora, então, na Smooth FM, Francisco, mais uma vez, obrigado.
1: Obrigado.

Robbie aqui com o Máximo, nosso convidado desta manhã. Ele que vai atuar no dia 19 de julho, ao domingo, e não uma sexta-feira, como eu há instantes disse. Vai estar então, é um dos nomes da edição deste ano do Matosinhos em Jazz, que tem também no alinhamento Theo Crocker, Núbia Garcia, Moses Yuffie Trio, Gabi Hartmann, Lakesha Benjamin, e há ainda nomes a anunciar. Vamos fazê-lo muito brevemente. O Matosinhos em Jazz, que vai então acontecer mais uma vez no Coreto do Parque Basílio Teles, e tem o apoio da Smooth FM. E a seguir por aí temos Lay You Down. Vou deixar-lhe Cachif.

0: Lay It Down, Cachif, estamos a 21 minutos e meio das 11 horas, um bocadinho mais tarde que o habitual. Temos já daqui a pouco mais uma edição de sexta-feira do Oasis Smooth FM, e a música que vou trazer hoje é como uma janela aberta para o mundo. Mas antes ainda temos para ouvir Bill Withers, toca dentro de 30 segundos.
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músicas que parecem nascer para nos fazer viajar, sem precisar de bilhete ou destino marcado. Basta o primeiro acorde para sentirmos que deixamos tudo para trás. Premier Classe, de Kenneth Beiger, é exatamente isso. Uma janela aberta para um mundo onde o luxo não está nas coisas, mas no tempo que temos para contemplar. É uma viagem em primeira classe para dentro de nós, onde cada paisagem é desenhada pela imaginação e cada melodia nos convida a olhar mais devagar. Há um perfume mediterrâneo nesta canção. O azul infinito do mar, o reflexo do sol sobre a água, uma estrada costeira percorrida sem pressa, enquanto o vento entra pela janela e leva consigo todas as preocupações. Os sons eletrónicos misturam-se com uma sofisticação discreta, criando um ambiente que parece saído de um filme antigo, daqueles em que os silêncios também contam histórias. É música que não ocupa espaço, que deixa respirar, deixa sonhar. E talvez seja essa a verdadeira primeira classe. Não um lugar reservado a poucos, mas um estado de espírito onde a beleza ainda tem tempo para acontecer, onde um fim de tarde vale mais do que um relógio caro e onde uma simples canção consegue transformar uma viagem comum numa memória inesquecível. Fecho os olhos por um instante. Imagino o horizonte a desaparecer lentamente na luz dourada do crepúsculo. A partir daqui, não há mapa nem bússola. Há apenas a música e a certeza de que as melhores viagens são sempre aquelas que fazemos sem sair do lugar. Premier Classe, Kenneth Beiger.

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0: melhor Baby Tonight, Ellie Bruna na Smooth FM. E não se esqueça que já está disponível mais um episódio de Camarim, o podcast que é dedicado aos artistas e à música portuguesa com o carimbo da Bauer Media Portugal. Ora, é sempre assim. Todas as semanas um apresentador diferente recebe um convidado e desta vez fui eu que recebi no Camarim o Tiago Nacarato. Uma conversa muito bem engraçada, com revelações surpreendentes. Por exemplo, ele explicou-nos como foi o processo de criação da música Avesso.
1: Foi na pandemia que gravei, então cada um tocou em casa esses instrumentos. Isso que tu ouves aí é que cada um estava em sua casa. E eu ia fazendo uma surpresa, ou seja, eu recebi a informação do Diogo, que gravou o violão e o baixo. Depois eu fiz um take de voz por cima e acrescentei um acordeão do salsa, sem o salsa saber que era o Diogo que tinha gravado o violão. Sabes isso? E depois mandava para o Diogo, já tinha um acordeão do salsa. Falei, quem é que gravou o acordeão? Eu fui o salsa. Depois pedi um solo ao cardinho, para toda a gente depois ouvir, cada um em sua casa, o resultado final. E foi interessante porque ia recebendo as mensagens dele, ei, que fixe, não sei o que é.
0: Tiago Nacarato, à conversa comigo no Camarim, o podcast para quem quer estar a par de tudo o que está a acontecer na música portuguesa, sempre com novos episódios todas as quartas-feiras, e está disponível na aplicação Veio, mas também em todas as plataformas de podcast. Agora que sabe, é só ouvir. Entretanto, lembro também que o Tiago Nacarato, ao longo desta semana, teve o seu novo álbum, Não Sabia o Desamor, em destaque na Smooth FM. Pois é. Bom, a caminho das 11, para já temos por aqui Till There Was You, é Rod Stewart.

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4: FM. 11 horas mais um minuto, eu sou o João Vaz, então tenha uma ótima sexta-feira e uma excelente manhã. Venha daí para já temos por aqui Lou Rawls, Stormy Weather, depois Relaunch e ainda Margie.

Got You Under My Skin, na voz de Yannick Bovy. Ora, fica a saber que a tradicional Feira Internacional de Artesanato do Estoril está de regresso este verão para mais uma edição de uma das feiras mais antigas e emblemáticas de Portugal, ali mesmo no Estoril, a poucos minutos do casino, na Fiartil, e vai realizar-se de 26 de junho deste mês, portanto, até dia 23 de agosto, e volta a afirmar-se como um dos pontos de encontro incontornáveis da linha de Cascais. Ao longo de quase dois meses, o recinto vai reunir mais de 90 expositores de artesanato nacional e internacional, com peças feitas à mão, produtos regionais e muito comércio tradicional. Mas a Fiartil é muito mais do que uma feira. É também um espaço onde se juntam sabores, música ao vivo e animação todos os dias, com programas que passam pelo fado, folclore, bandas e artistas locais. Tudo num ambiente descontraído e familiar e com aquele espírito típico de verão. Há, por isso, muitos e bons motivos para passar por lá. Ora, não se esqueça, começa já no dia 26 deste mês e vai até, sensivelmente, meio de agosto. É uma sugestão Smooth FM, mas temos outras no nosso site já para este fim de semana, em smoothfm.pt. E por aqui, para já, temos para ouvir À Primeira Vista, a Orquestra Bamba Social.

0: Wonderful World, aqui revisitado na voz de Allo Black, e muito bom dia. Ora, porque é sexta-feira, já a seguir vamos ter por aí a Sofia Moraes. Ela vem contar-nos porque é que os grandes clássicos do cancioneiro norte-americano se tornaram imortais. É mais uma edição imperdível da Memória das Canções.
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6: 1936. O jazz estava a viver um dos seus grandes momentos e a Broadway continuava a ser uma fonte inesgotável de novas canções. Foi nesse contexto que os compositores Bickley Reichner e Irving Graham escreveram You Better Go Now, a canção de hoje da Memória das Canções, que não nasce associada a um grande musical ou produção da Broadway, mas ganha vida através da voz dos intérpretes que a gravaram e cantaram pelos clubes de jazz. A letra de You Better Go Now fala-nos de um momento em que alguém percebe que está a apaixonar-se e, para evitar sofrer, pede à outra pessoa que vá embora antes que seja tarde demais. Uma ideia simples, mas que conquistou músicos e público. Ao longo dos anos, You Better Go Now tornou-se um verdadeiro standard do cancioneiro americano. Foi gravada por artistas como Billie Holiday, Chet Baker, Sarah Vaughan, Jack Jones, Katharina Valente e muitos outros. Hoje ouvimos o clássico na voz confiante, forte e por vezes provocadora de Dakota Staton. You Better Go Now, na Memória das Canções.

Estate Papik, nesta manhã de sexta-feira, que já ficou marcada pela visita nesta manhã do pianista e compositor português Máximo, ele que se vai apresentar ao vivo em formato trio no dia 19 de julho no Matosinhos em Jazz, o festival que é, claro, recomendado pela Smooth FM. Olha, eu sou o João Vaz, amanhã estou de volta um bocadinho mais tarde, depois das 10, para aquilo que vai ser o último sábado desta primavera de 2026. Olha, boa sexta-feira, bom fim de semana, até amanhã.

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3: Ora então, boa tarde e boa sexta-feira. O fim de semana já está no horizonte. Por aqui pode contar com as suas canções favoritas até às 10. Eu sou a Sofia Moraes, estou consigo, trago-lhe Tiago Nacarato daqui a pouco. Ele esteve também por aqui em destaque até hoje com o seu novo álbum Não Sabia o Desamor. E vamos ouvi-lo logo depois de Toto com Georgie Porgy.

Sexta-feira, dia de nos despedirmos do álbum Não Sabia o Desamor, de Tiago Nacarato, artista que ao longo dos últimos 10 anos se afirmou sem dúvida como uma das vozes mais sensíveis e consistentes da música portuguesa. Este Não Sabia o Desamor é provavelmente o seu álbum mais reflexivo, um álbum que nasceu da vontade de compreender melhor as dores que atravessam a vida de todos nós e, no fundo, transformá-las em música. Sem filtros nem artifícios. A faixa que encerra esta viagem é também o tema que dá título ao álbum, Não Sabia o Desamor, e funciona quase como o coração deste trabalho. É uma canção que fala da descoberta, da perda, da fragilidade e da aprendizagem. Para ouvir então, Não Sabia o Desamor, Tiago Nacarato, na Smooth FM.

Bobby Bland na Smooth FM. I need your love so bad. Tenha um bom final de tarde. Se já anda pela estrada, a nossa linha verde também está disponível para que possa em qualquer altura atualizar e partilhar informações sobre o estado do trânsito. É o 820-2010. António Carlos Jobim para ouvir mais daqui a pouco. Também Deborah Dixon. Agora já se ouve John Legend. One Last Dance.

0: Peter Sincotti, Are You The One? Tarde de sexta-feira com a Smooth FM e já a seguir também com a memória das canções.
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0: 1936. O jazz estava a viver um dos seus grandes momentos e a Broadway continuava a ser uma fonte inesgotável de novas canções. Foi nesse contexto que os compositores Bickley Reichner e Irving Graham escreveram You Better Go Now, a canção de hoje da memória das canções, que não nasce associada a um grande musical ou produção da Broadway, mas ganha vida através da voz dos intérpretes que a gravaram e cantaram pelos clubes de jazz. A letra de You Better Go Now fala-nos de um momento em que alguém percebe que está a apaixonar-se e, para evitar sofrer, pede a outra pessoa que vá embora antes que seja tarde demais. Uma ideia simples, mas que conquistou músicos e público. Ao longo dos anos, You Better Go Now tornou-se um verdadeiro standard do cancioneiro americano. Foi gravada por artistas como Billie Holiday, Chet Baker, Sarah Vaughan, Jack Jones, Katharina Valente e muitos outros. Hoje ouvimos o clássico na voz confiante, forte e por vezes provocadora de Dakota Staton. You Better Go Now, na memória das canções.

Etta James, a Sunday Kind of Love. Bom final de tarde de sexta-feira, e é hoje e amanhã que em Lisboa está a acontecer a segunda edição do Festival Timbuktu. É no Bota Anjos, são então hoje e amanhã duas noites de concertos que cruzam música africana, rock, pop e jazz. No cartaz há vários nomes para ver ao vivo, como por exemplo Fushi e Rodrigo Correia, mas há muitos outros projetos para ver e ouvir que refletem o espírito eclético deste festival, o Jazz Timbuktu, hoje e amanhã no Bota Anjos em Lisboa, e há mais detalhes que pode conhecer em smoothfm.pt. Michael Bublé, caminho das seis.

0: Michael Bublé na Smooth FM, tarde de sexta-feira, a caminho do fim de semana e também das seis. 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
6: Boa tarde. Boa sexta-feira e bom fim de semana com a Smooth FM. Sou a Sofia Moraes, estou consigo até às 10 e agora ficamos com Silk Sonic, Anderson .Paak e Bruno Mars. Leave the door open.

final de tarde quente, com calor, e assim vai ser também durante o fim de semana. Segundo a previsão, vamos mesmo ter temperaturas altas ao longo dos próximos dias. Na Smooth FM, como sempre, pode contar com as suas canções favoritas. Agora, esta chama-se Have I Told You Lately That I Love You? Van Morrison.

0: Nat King Cole, e dentro de instantes João Vaz traz-nos mais um momento de paisagens sonoras em Oasis Smooth FM.
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Músicas que parecem nascer para nos fazer viajar sem precisar de bilhete ou destino marcado. Basta o primeiro acorde para sentirmos que deixamos tudo para trás. Première Classe, de Kenneth Beiger, é exatamente isso. Uma janela aberta para um mundo onde o luxo não está nas coisas, mas no tempo que temos para contemplar. É uma viagem em primeira classe para dentro de nós, onde cada paisagem é desenhada pela imaginação e cada melodia nos convida a olhar mais devagar. Há um perfume mediterrâneo nesta canção. O azul infinito do mar, o reflexo do sol sobre a água, uma estrada costeira percorrida sem pressa, enquanto o vento entra pela janela e leva consigo todas as preocupações. Os sons eletrónicos misturam-se com uma sofisticação discreta, criando um ambiente que parece saído de um filme antigo, daqueles em que os silêncios também contam histórias. É música que não ocupa espaço, que deixa respirar. Deixa sonhar. E talvez seja essa a verdadeira primeira classe. Não um lugar reservado a poucos, mas um estado de espírito onde a beleza ainda tem tempo para acontecer. Onde um fim de tarde vale mais do que um relógio caro. E onde uma simples canção consegue transformar uma viagem comum numa memória inesquecível. Feche os olhos por um instante. Imagine o horizonte a desaparecer lentamente na luz dourada do crepúsculo. A partir daqui, não há mapa nem bússola. Há apenas a música e a certeza de que as melhores viagens são sempre aquelas que fazemos sem sair do lugar. Première Classe, Kenneth Beiger.

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Bobby Brown, Smooth FM, tenha um ótimo final de tarde. Se já anda pela estrada ou ainda vai andar, nunca é demais recordar que a nossa linha verde está disponível. Até às 8 pode saber exatamente como está o trânsito e para isso basta marcar 820 2010. Karen Sousa e daqui a pouco, Lowell.

0: Julie Dexter e Carrie Simmons, Fooled by a Smile. Boa sexta-feira e bom fim de semana. Daqui a pouco falo-lhe de Florestas Submersas, uma exposição que está há cerca de 10 anos no Oceanário de Lisboa e que vai terminar no próximo dia 30 deste mês de junho.
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Daniel Caesar and Her Best Part. Estamos a caminho das 8, boa sexta-feira. Se por acaso ainda não visitou a exposição Florestas Submersas no Oceanário de Lisboa, até 30 de junho, tem então a oportunidade de o fazer. Aproveite. Depois de mais de uma década em exibição, esta obra vai encerrar definitivamente. Foi criada pelo mestre japonês Takashi Amano e estas florestas submersas são a maior Nature Aquarium do mundo. É um aquário com 40 metros de comprimento, tem 160 mil litros de água doce e tem por lá também arte, natureza, som e luz que se fundem e se transformam numa experiência imersiva. Tem banda sonora original a acompanhar a visita, da autoria do músico e compositor português Rodrigo Leão. Para ter uma ideia, este aquário é feito de 12 toneladas de areia, 78 troncos de árvores, tem 46 espécies de plantas aquáticas e 40 de peixes tropicais. Florestas submersas para ver então no Oceanário de Lisboa até 30 de junho. Se ainda não viu, aproveite. Se quer rever, aproveite também, porque só está por lá mesmo até ao próximo dia 30. Agora, aproveite. 3 Degrees na Smooth FM.

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0: Van Morrison na Smooth FM. Estamos a caminho do fim de semana, segundo a previsão, vêm por aí dias de bastante calor. Amanhã, sábado, vamos ter um dia de céu geralmente limpo, alguma nebulosidade na faixa costeira durante a parte da manhã. No interior, para a tarde, pode também haver aguaceiros e trovoada, e as máximas são previstas, são de 40 graus para Évora, 31 para Faro e Coimbra, 32 para Lisboa, 27 para o Porto, 35 para Santarém. Na Smooth FM agora, Cocktail Martino, Smiles.
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0: Take Six na Smooth FM, Don't Know Why. E daqui a pouco, João Vaz traz-nos mais um episódio de Oasis Smooth FM, um dos muitos que pode ouvir na app Rail.
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músicas que parecem nascer para nos fazer viajar, sem precisar de bilhete ou destino marcado. Basta o primeiro acorde para sentirmos que deixamos tudo para trás. Première Classe, de Kenneth Beggar, é exatamente isso. Uma janela aberta para um mundo onde o luxo não está nas coisas, mas no tempo que temos para contemplar. É uma viagem em primeira classe para dentro de nós, onde cada paisagem é desenhada pela imaginação e cada melodia nos convida a olhar mais devagar. Há um perfume mediterrâneo nesta canção. O azul infinito do mar, o reflexo do sol sobre a água, uma estrada costeira percorrida sem pressa, enquanto o vento entra pela janela e leva consigo todas as preocupações. Os sons eletrónicos misturam-se com uma sofisticação discreta, criando um ambiente que parece saído de um filme antigo, daqueles em que os silêncios também contam histórias. É música que não ocupa espaço, que deixa respirar. Deixa sonhar. E talvez seja essa a verdadeira primeira classe. Não um lugar reservado a poucos, mas um estado de espírito onde a beleza ainda tem tempo para acontecer. Onde um fim de tarde vale mais do que um relógio caro. E onde uma simples canção consegue transformar uma viagem comum numa memória inesquecível. Fecho os olhos por um instante. Imagino o horizonte a desaparecer lentamente na luz dourada do crepúsculo. A partir daqui, não há mapa nem bússola. Há apenas a música e a certeza de que as melhores viagens são sempre aquelas que fazemos sem sair do lugar. Première Classe, Kenneth Beggar.

0: HD na Smooth FM. Estamos a caminho do fim de semana e também das 21h. Já ouviu falar no podcast Camarim? É um podcast de música portuguesa e com artistas portugueses, transversal às rádios do Universo Bauer, a Rádio Comercial, Cidade FM, M80 e a Smooth FM. O episódio que estreou esta semana tem Tiago Nacarato como entrevistado. Ele está à conversa com João Vaz. Vamos espreitar um pouco da entrevista.
1: Eu inscrevi-me com 15 anos, inscrevi-me em aulas de canto, e com 16 ele deu-me uma guitarra. Eu senti aquilo como se fosse, calma, peraí, alguma coisa de especial aconteceu aqui, para ele me dar uma prenda daquelas com aquela importância, com toda a história que vinha a acontecer, não é? O meu pai ser músico, eu em aulas de canto e tal. E a partir daí foi, entreguei-me a 100%, desde os 16 até agora, que não parei.
0: Este é um pedacinho da entrevista de Tiago Nacarato ao podcast Camarim. Esteve então à conversa com João Vaz. Pode ouvir este episódio e outros de Camarim na app Rayo, na Smooth FM. Agora é a altura de ouvir B.B. King.

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1: Dia em que a reforma laboral foi chumbada no Parlamento. A proposta do Governo teve os votos contra do Chega e da Esquerda. O Primeiro-Ministro lamentou a oportunidade perdida, mas garantiu que não vai desistir e deixou claro que continua a contar com a Ministra do Trabalho.
2: Confiança absoluta. A Ministra do Trabalho, Solidariedade e Segurança Social mais não fez do que apresentar a posição do Governo.
1: A CGTP assistiu à votação nas galerias e o secretário-geral não escondeu a emoção. E no final, Tiago Oliveira falou numa vitória dos trabalhadores.
3: Foram os partidos que votaram, mas que não tínhamos uma única dúvida. Votaram condicionados pela luta dos trabalhadores. Votaram porque foram os trabalhadores que determinaram este voto.
1: Dia ainda marcado pela divulgação de uma lista de alvos do movimento armilar lusitano. O grupo da extrema-direita planeava um ataque contra dezenas de pessoas. De acordo com o Expresso, a lista incluía figuras do Estado, governantes e até humoristas. A casa do primeiro-ministro era um dos alvos do movimento criado por um chefe da PSP. Entretanto, o país prepara-se para uma onda de calor. As máximas vão continuar a subir e podem ultrapassar os 40 graus nos próximos dias. A Direção-Geral da Saúde já ativou o plano de contingência e deixou várias recomendações, explica Miguel Telo de Arriaga, da DGS.
4: E falamos em concreto das pessoas com 80 ou mais anos, falamos em concreto das crianças, sobretudo até aos 6 meses de idade, que não devem estar expostas de forma alguma a nenhuma fonte de temperaturas, ao sol ou calor, e depois as pessoas também que trabalham no exterior, que devem ter um cuidado aqui redobrado.
1: De Inglaterra chegou ao final do dia a notícia de uma colisão entre comboios. Aconteceu perto de Bedford, para onde foram mobilizados vários meios. No Mundial de Futebol, Estados Unidos e Austrália jogam por esta hora em Seattle, segunda jornada do Grupo D, que as duas equipas lideram. Quanto a Portugal, prepara o jogo contra o Uzbequistão. Rubem Dias está recuperado, mas Tomás Araújo fez trabalho individual. Mais notícias no site da rádio. Boa noite e bom fim de semana.
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5: Boa noite mais uma vez, sou a Sofia Moraes. Despedimo-nos daqui a pouco do álbum Não Sabia o Desamor, de Tiago Nacarato, que esteve até hoje por aqui em destaque. Mas primeiro, Nat King Cole Trio na Smooth FM, Don't Let It Go Your Head.
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Nat King Cole. E vamos então às despedidas do álbum Não Sabia o Desamor, de Tiago Nacarato, uma voz consistente e muito importante da música portuguesa. Ao longo dos últimos 10 anos tem-nos presenteado com grandes canções. Tiago Nacarato gosta muito da sonoridade do Brasil. Na verdade, este álbum é talvez o seu mais introspectivo até agora. Nasceu da vontade de compreender melhor as dores que atravessam a vida de todos nós e transformá-las em música. A faixa título deste álbum é também o tema que dá título ao trabalho, Não Sabia o Desamor, e que funciona quase como o coração, o ponto central deste disco. É uma canção que fala da descoberta, da perda, da fragilidade e da aprendizagem que surge quando somos obrigados a enfrentar sentimentos que não desejávamos nem conhecíamos. Para conhecer melhor este álbum, passe pelo nosso site smoothfm.pt, mas por agora fica então com Não Sabia o Desamor, Tiago Nacarato, na Smooth FM.

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Seal na Smooth FM, I've Got You Under My Skin. Parece que vem por aí calor, mais calor. Amanhã, sábado, por exemplo, vamos ter um dia de céu geralmente limpo. Provavelmente também nas regiões do interior para a tarde poderá haver algumas nuvens, aguaceiros e trovoada. As máximas previstas são então de amanhã de 32 graus para Lisboa, 27 para o Porto, 35 para Santarém, 31 para Faro e Coimbra, 40 para Évora. Na Smooth FM agora ouvimos Modern Romance, Just My Imagination.

0: a Garota de Ipanema por Gabriela Anders. Boa noite de sexta-feira na Smooth FM. Dentro de instantes, a memória das canções.
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0: 1936. O jazz estava a viver um dos seus grandes momentos e a Broadway continuava a ser uma fonte inesgotável de novas canções. Foi nesse contexto que os compositores Bickley Reichner e Irving Graham escreveram You Better Go Now, a canção de hoje da memória das canções, que não nasce associada a um grande musical ou produção da Broadway, mas ganha vida através da voz dos intérpretes que a gravaram e cantaram pelos clubes de jazz. A letra de You Better Go Now fala-nos de um momento em que alguém percebe que está a apaixonar-se e, para evitar sofrer, pede à outra pessoa que vá embora antes que seja tarde demais. Uma ideia simples, mas que conquistou músicos e público. Ao longo dos anos, You Better Go Now tornou-se um verdadeiro standard do cancioneiro americano. Foi gravada por artistas como Billie Holiday, Chet Baker, Sarah Vaughan, Jack Jones, Katharina Valente e muitos outros. Hoje ouvimos o clássico na voz confiante, forte e por vezes provocadora de Dakota Staton. You Better Go Now, na memória das canções.

James Brown, a Smooth FM. Estamos a caminho das 10. Eu sou a Sofia Moraes e estou consigo amanhã, sábado, depois das 3 da tarde. Trago-lhe para ouvir daqui a pouco João Navarro, Laura Fiji e agora Randy Crawford. Boa noite com Last Night in Dance Land.

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